0: Los hijos de las figuras públicas suelen tener infancias peculiares al crecer rodeados de fama y lujos. Pero esto no es una garantía para encontrar la verdadera felicidad en la vida. Una prueba de ello es el influencer español Diego Matamoros. Al ser hijo de dos grandes personalidades de la farándula ibérica, Diego se convirtió también en una celebridad participando en algunos reality shows y apareciendo en televisión por sus escándalos médicos relacionados con sus parejas. A mediados del 2022, el creador de contenido fue diagnosticado con una terrible enfermedad crónica y congénita, que se caracteriza principalmente por producir fuertes dolores en la espalda, razón por la que se ha tenido que someter a distintos tratamientos médicos. Esta situación lo hundió en una grave depresión. Incluso llegó a pensar que quitarse la vida era la mejor opción para poder aliviar su dolor físico y emocional, como lo confesó él mismo a través de una publicación en sus redes sociales.
1: 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La forma en la que afrontas tus problemas, tu vida, lo que no está escrito, lo que viene de sopetón y lo que es difícil salir del pozo.
0: A escala mundial, aproximadamente el 70% de las personas con enfermedades crónicas experimentan síntomas como depresión y ansiedad al no encontrar cura para su malestar, de acuerdo con la Organización Mundial de la Salud. Eso convierte a la depresión en un grave problema de salud pública que afecta a un porcentaje importante de la población y nadie está exento de padecerla. 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
3: Sete horas 22 minutos, nosotros estamos em vivo, direto, aqui do Centro Histórico de San Salvador, do Templo de los Milagros. São a hora 24, estamos com 24 graus aqui e nesta capital del país. Bueno, lo que eu quero dizer, e vamos estar juntos, se você nos permite, até as 8:30, hablando de milagros, hablando de soluções para seus problemas. E nós outros sabemos que a alegria do Senhor é vuestra fortaleza. Ou seja, a alegria de Deus é que você esteja bem. A alegria de Deus é que você esteja forte. E o que hace as enfermidades debilita-o. Por isso, Ele é tu sanador. Se você está aí enfermo, se você está aí com dolor, com enfermidades, está debilitado, fragilizado, você não tem forças, você não está forte. Então, a alegria do Senhor é vuestra força, é verte bem. E para isso, Ele produz milagros. Pero é necessário que você lo busque, que você obedeça. Sim, porque a fé é o mover de Deus em nós. E por isso que se não se pode uno com a força, uno ha intentado, pero chegou já a seus limites, você disse, já não posso, já não consigo. Então, há que ativar a fé, porque a fé hace você caminhar sobre as águas. A fé hace o cego mirar, o paralítico caminhar. A fé hace o muerto ressuscitar. A fé hace que o mar se abra. Então, a fé é o poder de Deus adentro de você. Então, há que ativar esta fé. E por isso, nós temos concentrações de fé, caravanas de fé, ou seja, movimentos de fé por todo El Salvador, para que você salga desta situação, para que a alegria do Senhor seja vuestra fortaleza, força, seja você sanado, você volver a caminhar, poder comer, poder dormir, poder visitar sua família, sair do hospital, novamente ter seu familiar aí em la casa e não tê-lo que visitá-lo em um hospital. Pero el poder de Dios tiene que ser activado. Y es usted. Las piernas son tuyas, el esfuerzo es tuyo, el milagro es de Dios. Usted hace su parte y la parte de Dios, Él lo hará. Te digo que Él ya lo hizo. Basta usted hacer la suya. ¿Ok? Y usted nos dice, ah, obispo, ¿qué hago yo? ¿Cómo puedo usar la fe? Bueno, ahorita usted puede usar la fe diciendo e chamando-nos e comentando-nos o que, qual a enfermidade que você crê que vas a ser sanado. É de um diabetes, é de um câncer, é de um tumor, é de um dolor, é de algo crônico, algo raro, algo incurável, algo que não há remédio, que não há que fazer, remédio de por vida. Então, chame-nos e já empiece a activar sua fé. Ou se você não se animar a chamar, às vezes você diz, ah, o bicho, sou muito tímido, já não chamo nem quem conosco, imagina quem não conosco, não, olvide-se, não vou, olvide-se, eu não vou a chamar. Então, por lo menos, esté com nós até às 8:30, escuchando-nos, ok? Já isso vai activar sua fé, porque você já está ouvindo que há solução, você já está ouvindo que a alegria de Deus é ver-te sanado, é ver-te forte, é ver-te caminhando, é ver-te comendo, despertando, caminhando, podendo dormir, você que não dorme. A alegria de Deus é ver-te bem. Isso, eu leí a Bíblia para você, Neemias capítulo 8 e versículo 10. Você lê, porque a alegria do Senhor é vuestra fortaleza. Ok? Então você já está escutando a palavra de Deus, a fé vem por a palavra de Deus. A rato você vai escuchar testemunhos que têm ocorrido recentemente. São testemunhos que estão aí há uma semana, há alguns dias. Testemunhos que estão saindo já há 15 dias, há 20 dias, saindo do horno, calentito. Deus está obrando. Deus está obrando. Este mês de setembro foi um mês de milagros. E por que não o mês de outubro ser um mês aún mais de milagros? Por quê? Porque o suyo, este mês, você receberá seu milagro. Hoje é o primeiro dia de um novo mês. Que ele seja bendecido para você. Eu determino aqui, em vivo, que este mês, ele seja el mês de seu milagro, se el mês de sua sanidade, se el mês de sua vitória, se el mês de sua liberação, se el mês que você vai vencer esta enfermidade, você vai ver seu filho recebendo alta do hospital, sim, sendo livre da clínica, do hospital, está internado, saindo do coma, creia, vamos começar crendo, porque se el mês de setembro foi um mês de milagros, imagine-se este mês de outubro, com muito mais razão. Pero os milagros é para quem crê. Dice a Bíblia que as promessas são para os que creem. As promessas de Deus são para os que creem. Então, não basta estar escrito na Bíblia. Se você não crê, aí vai estar escrito uma palavra em um livro. Pero se você crê, esta palavra sai das páginas da Bíblia e produz milagros em sua vida, aí em seu coração, em seu sangue, em seus ossos, em seus riñones, em suas canijas, sim, neste dolor de cabeça que não te sale para nada, e este braço que você não pode alçá-lo, você não pode moverlo, você não pode cerrar, abrir a mão, você disse, o bispo, é um dolor terrível, pero eu creio. Eu creio que há solução para meus problemas. Então, se você num cantão, você numa carretera agora, por essas carreteras do litoral, a carretera pan-americana, o troncal do norte, seja onde seja, você passando aí por los chorros, não? Você que está aí subindo, bajando, seja onde seja, o poder de Deus chega para você e levanta sua vida. Ok? Vou comprovar Si usted quiere llamar, el 2230-5057, 2230-5058, o por nuestro WhatsApp, 7808-8339. ¿Cuál es la enfermedad que está ahí? Ah, obispo, ya no me gusta ni hablar el nombre de esta enfermedad. Pero díganos, porque el nombre de Jesús está por encima de ella. ¿Ok? Díganos, coméntenos. No va a salir aquí en el aire, no, usted no va a salir aquí hablando, nadie se lo va a escuchar. Pero vamos a orar por usted. Si usted quiere que oremos por usted, aquí estamos. Vamos a orar por usted, por sus hijos. Vamos a orar por su abuelo, por su mamá, por sus nietos. Vamos a orar. Vamos a orar por el Salvador. Vamos a orar por los salvadoreños. Vamos a orar por los extranjeros que aquí están en este país tan bendecido, que hasta el nombre es el país que lleva el mejor de los nombres de todos los países. No hay un país con un nombre tan bendecido. Y que bendecida sea su vida. Que bendecida sea su vida en este país, que usted realmente venga a tener los milagros de Dios en su vida. La alegría del Señor es su bienestar. La alegría de Dios es que usted esté sanado. La alegría de Dios es tu fuerza. Imagínese, usted que está ahí depresivo, usted que está ahí queriendo la muerte, esta no es la alegría del Señor. La alegría del Señor es que usted vuelva a sonreír, que su vida vuelva a tener color. La alegría del Señor es que usted levante de esta camilla y ande, que usted vuelva a tener los movimientos de las rodillas, que sus riñones vuelvan a trabajar, que usted sea sanado y curado. Pero hay que tener fe. Y usted dice, yo lo tengo. Ok, entonces usted ya tiene todo lo que necesita. A rato, luego después de esos milagros que usted va a escuchar, nosotros te damos la dirección para que usted que dice que tiene fe, basta usted llegar, porque un milagro está a su espera. ¿Cuál es su nombre?
4: Miguel Ángel Flores.
3: Miguel Ángel Flores. Usted dijo ahí ahora que no podía doblar la rodilla.
4: Ni moverla. Y ahora mire, gracias a Dios. A ver. Gracias.
3: No podría ser eso. Te emocionas.
4: No podía ser eso.
3: No podía ser eso.
4: Solo le hacía así para poder caminar.
3: Así.
4: Caminar. Así.
3: Agachar como usted agachó así era imposible.
4: No.
3: Não podia.
4: Nem me tronava, nem nada.
3: Nada.
4: Movimento desses.
3: E você pode fazê-lo de novo? Aí, agachar-se?
4: Sim, sí, posso.
3: A ver. Não te duele nada?
4: Pouquito, mas.
3: É?
4: Já não é como.
3: Agache-se de novo. É?
4: Já não é como.
3: Agache-se de novo.

Olá, que tal? Que Deus ilumine a todos. Tenham todos muita luz, que a presença de Deus, que a luz do Espírito Santo guie os caminhos, oriente você a vencer todas as lutas, todos os problemas que lhe afligem, que lhe traem sofrimento. Estamos agora com a programação Prosperidade com Deus, o maior congresso de prosperidade de todo o país. De que quer prosperar com Deus, avançar, crescer, você pode estar aí sintonizado com nós através de Rádio El Mundo. Estamos já listos e preparados para atender-lhes. Incluso quero colocar à sua inteira disposição nosso número de WhatsApp, 7808-8339. 7808-8339. Esse é nosso número onde você pode comunicar-se ahorita conosco, porque estamos aqui já listos e preparados para atender-lhes. Você que necessita uma oração, você necessita ajuda, auxílio, quer vencer os problemas que ha passado e não ha logrado, chame-nos, escreva-nos, é totalmente gratuito. Quer poner o nome de um familiar ou o suyo para o momento da oração, também escreva-nos, porque seguramente o poder de Deus chegará a você.

0: graças a Deus, graças a Deus. Você que ha escuchado os relatos dessas pessoas, o mesmo estará sucedendo em sua vida neste dia viernes, aqui no Templo de los Milagros em São Salvador. Segunda Avenida Sur, 530, entre a octava e a décima Cade, Oriente. Em um desses horários, às 7 da manhã, 10 da manhã, 12 do meio-dia, 3 da tarde e 6 da tarde. Estaremos realizando esta poderosa oração de liberação por você. Você quer vencer este problema? Você quer que este mal salga de sua vida? Este viernes. E na oportunidade, estaremos entregando para você o novo ponto de luz, que é o ponto de luz do transporte espiritual. Nós outros estaremos explicando para você, e neste dia viernes, como você utilizar este ponto de luz. Quizás você seja uma pessoa que ha tenido em sua vida só pontos de tinieblas, verdade? Pontos de tinieblas, de sofrimento, de angústia, de depressão, de enfermidade, de miséria, de mala suerte. Você que não ha sido feliz no amor, você que não ha sido feliz em sua vida profissional, você que ha tenido vários diplomas, e você, com estes diplomas que você ha tenido, você não ha tenido trabalho, está aí na miséria, sem saber o que fazer. O que há por detrás destes problemas? São problemas espirituais. É um mal que você tem que vencer. E como eu estava falando para as pessoas, como estava falando para você que está escutando esta programação, eu quero que você use a fé. A ferramenta para você vencer este problema é usar a fé. Você tem que sair de sua casa e estar com nós outros aqui no Templo de los Milagros, e neste dia viernes. E falando de fé, você vai escutar mais relatos de pessoas que ha estado com nós outros nos dias viernes, e elas venceram nos problemas espirituais que ha estado atuando em sua vida. Você também. Você estará vencendo. Vamos escutar e já regresso com todos vocês.
1: 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Empecé a escuchar voces, a querer bajarme de los autobuses, echarme a correr por las calles a plena carretera. Yo a la edad de 12 años comienzo con problemas de depresión. Al pasar el tiempo, creciendo un poco más, la depresión se hace más constante. A la edad de 22 años empiezo con ideas de suicidio. Cuando estaba yo en la secundaria, me involucré con un hombre mayor, 10 años más grande que yo, y esto ocasionó que yo me aferrara tanto a él. Pero él siempre trató de ocultar nuestro relacionamiento. Siempre nos veíamos por las noches, en lugares oscuros. A la edad de 22 años, él se casó con otra persona. Empezó para mí una depresión más fuerte. Mi vida se volvió más frustrante porque empecé a escuchar voces que me hablaban que me suicidara, que buscara a esta persona, que la matara, que contratara yo a alguien para asesinar a esta persona, y empezó a existir en mí odio. Un odio que me provocó no solamente tener problemas espirituales en cuestión de escucharlos, sino que de momento empecé a ver sombras que me empezaban a perseguir. Empecé a ver gente o personas que salían del suelo. Empezaba a ver espíritus que volaban. Todas las noches para mí era un tormento, me la pasaba llorando. para mí era muy frustrante el despertar, el ver los espíritus, el escucharlos diariamente. Eso me llevó a tener más depresión, a subirme en los autobuses, a querer bajarme de los autobuses, echarme a correr por las calles a plena carretera. Pero algo me detenía, porque yo sabía que en el momento que yo me bajara de los autobuses o del transporte en el que yo iba, tal vez un automóvil iba a pasar y me iba a atropellar. Estuve así durante 10 años con esa depresión. Como mujer me sentía fracasada, me sentía humillada, me sentía sobajada. No me sentía valorada. Yo perdí sentido de todo. Empecé yo a bañarme, pero yo no recordaba el otro día si me bañaba. Yo cuando reaccionaba al otro día o en ese mismo día yo reaccionaba y era de noche. Se me pasaba el tiempo llorando, se me pasaba el tiempo encerrada. Yo no recordaba si al otro día había comido, si al otro día me había bañado, si al otro día había ido yo a trabajar. Iba yo de cualquier manera al trabajo, solamente me bañaba, me hacía un chongo y todos los días iba de pants. Entonces yo me di cuenta que la depresión iba creciendo más. Como mujer me sentía la peor basura, la peor cosa que podía existir en el mundo. Yo no comprendía el por qué me había pasado eso. Tal vez yo como mujer me sentía denigrada y sobre todo me sentía utilizada. Yo llego al Templo de los Milagros por una invitación de mi mamá. Ese día que yo participé sentí mucha alegría, mucho gozo, mucha felicidad, una paz que yo nunca había encontrado en ningún lado. Participando constantemente de las oraciones, haciendo cadenas, haciendo propósitos en la iglesia, mi interior fue sanado porque ya puedo dormir bien, ya no tengo pesadillas, ya no tengo tormentos espirituales, ya no tengo depresión, ya nada me angustia, ya nada me preocupa, ya no tengo odio por ninguna situación, por ninguna persona. Empecé a tener valor hacia mí misma, me empecé a respetar, me empecé a querer y sobre todo me empecé a valorar. Al poco tiempo me casé, sanó mi herida sentimental con un hombre que me quiere, me respeta. Él es un hombre que siempre está al pendiente de mí, es un hombre que siempre está a mi cuidado, que me protege, que me cuida y sobre todo que me respeta, que me valora. Soy una persona muy diferente, muy transformada. Tengo paz, que yo creo que es lo mayor que yo he conquistado, la paz, la serenidad y sobre todo amor hacia a las personas que me rodean. El Espíritu Santo ha sido lo mejor que yo he recibido porque Él me da fortaleza, porque a pesar de situaciones que se han presentado, que se presentan, yo estoy siempre firme porque yo sé que Él es mi respaldo, yo sé que Él es mi fuerza, yo sé que Él siempre va a estar conmigo.
0: Gracias a Dios, gracias a Dios, gracias a Dios. Aí você viu os relatos dessas pessoas que han vencido os problemas espirituais que ha estado atuando na vida de Edias. Lo mesmo estará sucedendo. Por que você sofre? Por que você sofre com estes problemas? Quizás você ha sido vítima de malos olhos. Você ha sido vítima de bruxeria, você ha sido vítima de envidia, você ha sido vítima de maldade que lhe hicieron. Depois que hicieron aquela maldade, nunca mais você ha sido feliz. E você pode vencer todo este mal usando a fé que você tem. Estaremos entregando para você. El nuevo punto de luz que está escrito en el libro de San Mateo, capítulo 8, versículo 8, que dice: respondeu el centurión y dijo: Señor, Não sou digno que entres bajo mi techo. Solamente di la palavra e mi criado sanará. Porque também eu sou homem de barro autoridade. Homem barro autoridade. E tenho barro mis ordens, soldados, e digo a este, vê e vá, e a outro, vê e viene. E a mi servo, haz esto e lo hace. E ao ir isto, Jesus se maravilhou e digo a los que seguiam, de certo os digo, que nem a um Israel hajado tanta fé. Ou seja, esse centurião, ele vindo com esta fé. Ele queria que ele, Senhor Jesus, solamente hablasse uma palavra para que seu criado fora sanado daquele mal que estava atormentando a seu criado. E quando Jesus dijo, no versículo 13, Jesus dijo ao centurião: vê, e como creíste, te sea hecho. E seu criado foi sanado em aquela mesma hora. Veja só. Mira como funciona a fé. A fé funciona quando a pessoa a usa. O criado dele só foi curado daquele tormento porque ele se centurião usou a fé. E Deus está esperando que você use esta fé para você vencer a esses problemas espirituais. Se você todavia não há chamado, você pode chamar a nosso número de teléfono 7808-8339. Escreva seu problema. Envie um áudio, um escrito, porque estaremos orando. Depois desta canção, estaremos realizando a oração por todos vocês. De acordo? Pero não se olvide, este viernes é o dia que você vai vencer a estes problemas espirituais que está te atormentando, que não deixa que você seja feliz. Este viernes, oração forte de liberação. Já regresso realizando a oração por todos vocês.

0: Prepare un vaso con agua. Es momento de oración. Hablemos con Dios.
1: Mi Dios y mi Padre, yo realizo esta oración, mi Dios, en este momento para pedirte al Señor que el Señor pueda visitar a estas personas que están sufriendo, que están desesperadas, que están atormentadas por un problema, que estão atormentada por uma situação, que só tu puedes resolver este problema, Senhor. Arranca este sofrimento, arranca esta angústia, arranca esta aflição e bendice a tu pueblo, Senhor. Bendice este vaso de água que está cerca de la rádio, que quando esta pessoa beba desta água tenha força e valor para estar con nosotros neste dia viernes, para que ella pueda, mi Dios, resolver estos problemas espirituales, porque o Senhor, por medio del punto de luz, del transporte espiritual que es la fe, estas personas estarán vencendo estos problemas. Bendice a tu pueblo, bendice a cada uno. Yo entrego en tus manos, Senhor, la vida de todos que participa desta oração. Consagra este vaso de água e que seja a medicina do céu. Em nome do Padre, do Filho e do Espírito Santo. Amém. Graças a Deus. Beba desta água. Tenha força, tenha valor, tenha certeza que você vai estar vencendo estes problemas espirituais. E esteja conosco este dia viernes aqui, no Templo de los Milagros, em nosso santuário.

0: sua vida foi hundindo-se cada vez mais. A paz se havia terminado. E quando não há paz, o que, que acontece? Ele vazio. E que chega quando ele vazio? Da depressão. Por isso que neste viernes estaremos fazendo o combate espiritual. Viernes, aqui em Soyapango. Soyapango. Às 7 da manhã, eu estarei com vocês. Também às 10. 3 da tarde, a tarde de liberação. E às 6 da tarde. Você que quer nossa ajuda, é totalmente gratuito. Você pode acercar-se aí onde está o Cinefox, antigo Cinefox, 6ª Avenida Sul, número 21, bairro El Calvário, em onde está aí por aí, onde está o canhão. É muito conhecido aí em Soyapango. Vamos aí esperar nesse grande viernes poderoso de liberação espiritual. E como está escrito, para isto apareceu o Hijo de Deus, para desfazer as obras do diabo. A mamá de Javier García lutou por ele. Foi uma mamá guerreira. Quero invitar os de mamá que tem um filho perdido no vício, no álcool, nas drogas, na depressão, angustiado, desesperado, enfermo. Ou você que nos escuta e está vivendo esta situação. 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Nele 7808-8339, lhe daremos uma direção cercana a seu domicílio. Muito bem? Aqui estamos em Soyapango. Nós vamos passar algumas direções aqui da capital e já volvemos com todos.
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De repente, alguma mamá ha visto padecer sua família, porque é dia do ninho em El Salvador. Mas que seriam os ninhos se não foram as mamás? Né? Estamos desejando felicitações a todos os ninhos, que Deus os guarde, os proteja, sejam ninhos obedientes e felizes. Mas quem está por trás de um ninho? É o tutor, é seu papá, sua mamá, aquela pessoa que o leva à escola, prepara seu lanche, aquela pessoa que às vezes dá um ralãozito de orelha, né? Verdade? Às vezes dá um ralãozito de orelha para ensinar as coisas boas, as coisas corretas. E nós estaremos aqui em Soyapango, mamá, lutando junto com você, codo a codo. Eu e o pastor Manuel Carvalho, minha esposa Elizabeth Carvalho, somos papás e temos um filho de 26 anos. Sabemos as lutas que um papá enfrenta com seus filhos. E temos, además de tudo, a fé e na palavra.

7 da manhã, 10, 3 da tarde, 6 da tarde, em Soiapango. Em Soiapango, atenção, atenção, toda Soiapango. Sexta Avenida Sul, número 21. Antes Cine Fox. Por onde está o canhão? Bairro El Calvário. Les esperamos, é totalmente gratuito. E vamos ajudar, vamos orar por vocês. Vamos pedir a Deus por seus filhos. Vamos pedir a Deus por